Fazendo a trilha sonora da sua noite de quinta-feira. Al Stewart, Year of the Cat, agora 9h14. Excelente noite para você que sintoniza aqui na Rádio Mais Ouvida de São Paulo. Sim, sim, esse é o Alpha by Night, trazendo o melhor da música para você e também dicas. Pois é, vamos falar do edifício Pina Estação da Pinacoteca, que acaba de ganhar uma nova exposição. Macunaíma é Duid. Reúne obras de vários artistas indígenas que fazem uma revisão crítica do livro Macunaíma, o herói sem nenhum caráter, do escritor Mário de Andrade. São cerca de 100 itens entre pinturas, gravuras, esculturas e documentos. A exposição fica em cartaz até 13 de setembro e pode ser visitada de quarta a segunda-feira, das 10 da manhã às 6 da tarde. Por aqui a gente segue com o melhor da música pra você. Esse é o Alpha by Night.

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Essa foi a Sabrina Carpenter, aqui na rádio mais ouvida de São Paulo. Seguimos o Alfa by Night agora com Kid Abelha.

A melhor trilha sonora da sua noite é aqui em 101.7. Essa foi Lady A, I Run To You. Agora 9h47, seguimos com dicas aqui pra você no Alpha by Night. Falando que neste ano, né, em 2026, a Feira do Livro chega à 5ª edição com uma programação ampliada. O evento vai acontecer entre os dias 30 de maio e 7 de junho na Praça Charles Miller, com entrada gratuita. Ao longo de toda a semana, o público poderá acompanhar debates e encontros gratuitos com autores nacionais e internacionais. Além dessas das mesas, né, e conversas literárias, a edição deste ano ainda vai reunir cerca de 150 expositores, entre editoras, livrarias e instituições ligadas à leitura. Para mais informações, acesse o Instagram, @afeiradolivro. Por aqui a gente segue com ela, Olivia Dean, So Easy.

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11: Excelente noite para você que sintoniza aqui em 101.7. Eu sou Camila Lizac e seguimos juntos. 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

melhor em músicas nacionais e internacionais aqui na Alfa FM. Ana Carolina, quem de nós dois? Belíssima, né? 10h15 agora. Ótima noite pra você na sintonia aqui do Alfa by Night, curtindo o melhor da música e, claro, né, ficando por dentro aí de todas as novidades e todas as dicas. Afinal de contas, olha, depois de quase duas décadas fechado, o Cine Copan reabre suas portas para receber o público em uma experiência teatral única, uma montagem imersiva de Hamlet. Em um contexto de mistério e tragédia, Ícaro Silva interpreta o príncipe Hamlet e embarca numa jornada para investigar a morte suspeita do seu pai e os limites do poder. O público terá a oportunidade de entrar em um cinema desativado e assistir a um dos maiores clássicos da dramaturgia inglesa. As sessões são de quinta a domingo e para mais informações acesse o Instagram @hamlet.nucopan. Por aqui a gente segue com o Alfa by Night, chegando Pet Shop Boys.

0: aqui no Alpha by Night de Jamiroquai, Virtual Insanity. Agora 10h29, na rádio mais ouvida de São Paulo.
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Melhor trilha sonora da sua noite aqui na Alfa FM 101.7, o som do Shalamar, Night to Remember. Aqui no Alfa by Night, trazendo o melhor da música pra você e dica cultural também. Agora pra falar de uma experiência cheia de cores, bolinhas e muita imaginação, que está em cartaz na Casa Bradesco. A exposição Treco no Baile, criada pelo artista multimídia Treco, transforma a sala ali em um espaço interativo para crianças de 4 a 12 anos e suas famílias. Com instalações lúdicas, o público é convidado a explorar, brincar e descobrir novas formas de interagir com a arte. As sessões acontecem de terça a domingo, a partir das 12 horas, com ingressos para adultos e crianças. Aqui no Alfa by Night, a música não para. Celine Dion.

0: Porque se a trilha sonora é boa, com certeza tem Harry Styles. Aqui na Alfa FM 101.7, 11 horas, a gente volta já com Michael Jackson. Se você
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Aqui em 101.7 na Alfa FM, o melhor da música nacional e internacional. Os Paralamas do Sucesso e Marisa Monte marcando presença no Alfa by Night. Agora 11h17. Olha só, depois de 20 anos, o cantor e compositor britânico Robbie Williams vai voltar ao Brasil. O artista confirmou um show da turnê Britpop para divulgar o álbum lançado neste ano. A apresentação será no dia 13 de outubro no Allianz Parque e os ingressos já estão à venda pela plataforma ingresse.com. Seguimos com o melhor da música para você, a melhor trilha sonora. Com Ed Sheeran.

0: Algumas músicas marcam uma época, né? Outras parecem marcar a nossa própria história. Luciana Mello, Assim Que Se Faz, aqui na rádio mais ouvida de São Paulo. Essa é a Alfa FM 101.7. A gente volta já com o melhor da música pra você no Alfa by Night.
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Melhor trilha sonora da sua noite aqui no Alpha by Night. Anthony David, Something About You. Uma excelente noite para você na sintonia, agora 11h44. Olha só, um dos contos mais amados da cultura pop ganha uma versão especial em São Paulo. A Bela e a Fera Symphonic, o musical. 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Ao todo, 50 integrantes sobem ao palco para dar vida à clássica história de Bela e da Fera em uma experiência imersiva e repleta de música. A direção é de Bruno Riso e o elenco interpreta todas as canções ao vivo. Os ingressos estão disponíveis na plataforma Uhul. Aqui no Alpha by Night, só música boa pra você. Agora tem Xarei.

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0: A partir de agora, o melhor em músicas nacionais e internacionais.

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8: 6 horas em ponto. Bom dia. Chegou a sexta-feira, bom dia pra você. Hoje, 15 de maio de 2026, por aqui Mari Merigo na sua companhia. Bom, a partir de agora, muita informação, claro, música da melhor qualidade pra você aqui na Alfa FM. Manhã fria nessa sexta, mas bem menos que ontem, né? Termômetros marcando neste momento 17 graus, sem previsão de chuva pra hoje, tá? A máxima hoje não passa dos 19 graus, mínima de 16. As linhas do metrô, até o momento, sem problemas, todas estão operando normalmente, segundo o CPTM e Via Mobilidade. Lembrando também que hoje o rodízio vale para carros com placas finais 9-0, a partir de logo mais, às 7 da manhã até às 10 horas da manhã, depois às 5 da tarde até às 8 da noite. Agora 6 horas, 1 minuto, bom dia, vamos abrindo musicalmente com o som de John Legend, We Just Don't Care.
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0: Alfa, a trilha sonora da sua vida, sempre com você, Gary Moore. Still Got the Blues. Agora são 6:10. Bom dia para você. E o pré-candidato do PL à presidência, o senador Flávio Bolsonaro, afirma que omitiu a relação com o banqueiro Daniel Vorcaro para honrar um contrato de confidencialidade. Uma reportagem do site Intercept Brasil revelou que o parlamentar pediu e recebeu dinheiro do dono do Banco Master para financiar o filme Dark Horse, sobre a vida do pai, o ex-presidente Jair Bolsonaro. Cerca de 60 milhões de reais foram pagos. Em entrevista à Globo News, Flávio disse que não expôs o contato com Vorcaro para proteger o suposto contato relacionado ao filme. A relação entre os dois pegou aliados o senador de surpresa, porque o político vinha negando qualquer proximidade. O banqueiro está preso e investigado por fraudes bilionárias. Agora 6:11, bom dia.
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0: Alfa, primeiro lugar em São Paulo, sempre com você, Jamie Cullen, Mind Trick. Agora 6h19, bom dia.
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0: Bom dia pra você, uma excelente manhã de sexta-feira pra todos nós. Por aqui, Mari Merigo na sua companhia. Vamos juntos? Alfa. Primeiro lugar em São Paulo, sempre com você. Will to Power.

0: presença aqui no 101.7 da Alfa. Marisa Monte, O Que Me Importa, agora 6h29. Bom dia para você. Vamos lá, a Caixa Econômica Federal e o Banco do Brasil iniciam hoje os pagamentos do quarto lote do abono salarial PIS/PASEP para os trabalhadores nascidos em maio e junho. De acordo com o Ministério do Trabalho e Emprego, mais de 4,5 milhões de pessoas têm direito ao benefício referente ao ano base de 2024. O dinheiro poderá ser sacado até o dia 30 de dezembro. Ao todo, serão liberados 5,7 bilhões de reais aos trabalhadores.
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0: Sempre com você, Jason Mraz, I'm Yours. Agora 6h36, boa sexta-feira pra você.
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0: Sam Smith com Alicia Keys, I'm Not The Only One, agora 8 para as 7, bom dia para você. Olha, nos assuntos aqui de São Paulo, a sexta-feira deve ser marcada pela volta da chuva à capital paulista. A expectativa é de 15 milímetros, o que aumenta a umidade relativa do ar e segura os termômetros. A máxima prevista para hoje é de 21 graus. No fim de semana, a temperatura sobe um pouco mais, viu? Para 24, 25 graus. Com possibilidade de pancadas de chuva à tarde e à noite, no sábado e também no domingo.
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0: Falando agora do seu caminho, trânsito carregado na Marginal do Tietê e na chegada a São Paulo pela rodovia Ayrton Senna. O que que aconteceu? Houve um acidente envolvendo 4 carros e uma moto no sentido Castelo Branco, na altura ali da ponte Aricanduva. Uma faixa está bloqueada e já já, lembrando, né, tem um rodízio de veículos valendo para os carros com placa de final 9 e 0.
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1: Pra matar a saudade de Cazuza, faz parte do meu show aqui no 101.7 da Alfa. Agora 1 para 7.
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1: Bom dia, ótima sexta-feira para todos nós. Por aqui, Mário Merigo, vamos juntos até as 10 da manhã. 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Tears for Fears.

0: Lindo encontro, Lady Gaga com Bradley Cooper, Shallow. Agora 7h10, bom dia pra você. A diretoria da Anvisa se reúne hoje para analisar um recurso contra a decisão da agência que suspendeu a fabricação e determinou o recolhimento de produtos da IP. A empresa química Amparo, responsável pela marca, contesta a resolução que atingiu os lotes de detergente, lava-louças, sabão líquido para roupas e desinfetante com numeração final 1. De acordo com a Anvisa, uma inspeção promovida por vários órgãos de vigilância sanitária na fábrica da IP, no interior paulista, encontrou uma série de irregularidades que colocam em risco a qualidade e a segurança dos produtos. Uma bactéria foi identificada em mais de 100 lotes. A IP classificou a decisão da Anvisa como arbitrária e desproporcional e reafirmou a segurança dos produtos aos consumidores. Agora é 7h11, bom dia.
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0: Alfa, trilha sonora da sua vida, sempre com você, Phil Collins, Do You Remember? Agora 7:19, bom dia. 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
2: Mais uma vez, eu estou aqui falando um pouco sobre o desperdício estatal que deixa o Brasil como o sétimo maior gastador do mundo com funcionários públicos. Em vez de se espelhar em países modernos e desburocratizados, estamos inchados. No plano federal, lideramos o ranking mundial de remunerações acima do teto constitucional. São 53 mil casos que geram um custo adicional estimado de US$ 8 bilhões por ano, 21 vezes a mais do que na Argentina. O Judiciário Federal consome 1,3% do PIB. Servidores do Legislativo Federal recebem a média de R$ 27.400. Estudos do FMI e do Banco Mundial mostram que os servidores federais recebem 67% a mais do que os trabalhadores da iniciativa privada exercendo a mesma função. Em países desenvolvidos, esse diferencial é nulo ou quase negativo em várias carreiras. Com isso, não sobra dinheiro para investimentos, para inovação ou expansão de serviços básicos. Entre países emergentes, o Brasil é apontado pela relação ruim entre gasto público e qualidade dos serviços. E nem estamos falando de estatais como os Correios, que têm milhares de funcionários e precisando de milhões em empréstimos, enquanto não tem nem concorrente. Aqui, já citei exemplos diferentes, como a superpopulosa Índia e a minúscula Estônia, que transformaram os serviços estatais com inovação, criatividade e ajuda das startups. É isso. Empreender não tem fronteiras e liberta.
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0: 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Christopher Cross.

0: FM Winehouse Rehab aqui na Alfa FM, agora 7:30. Bom dia pra você. O anexo do Espaço Petrobras de Cinema e o Café Fellini, dois pontos super tradicionais da Rua Augusta, no centro de São Paulo, são alvos de uma reintegração de posse. Oficiais de justiça estiveram ontem no local que é compartilhado pelos estabelecimentos há mais de 30 anos para retirar parte dos móveis e dos equipamentos. A área é alvo de uma disputa judicial. É assim, em 2022, a incorporadora REC Vila 15 Empreendimentos comprou um imóvel para subir um prédio de apartamentos. No entanto, em 2024, uma liminar da justiça barrou a demolição do cinema e da cafeteria, que pouco depois tiveram a preservação de uso determinada pelo Conselho do Patrimônio Histórico da cidade. Pela decisão atual, a incorporadora teria que reservar uma ala do empreendimento para um cinema e uma cafeteria no futuro.
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0: da música nacional também marca a presença aqui no 101.7 da Alfa. Acima do Sol, de Skank. Agora 20 para as 8, ótima manhã de sexta-feira para todos nós. Eu também quero te convidar a acompanhar a nossa programação através do nosso site, viu? Vai lá, acesse alfafm.com.br. Você pode acompanhar a nossa programação ao vivo e com imagens, inclusive aqui do nosso estúdio, em tempo real, viu? alfafm.com.br.
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3: As chinesas foram chegando e tomando posse das fábricas abandonadas pelas marcas tradicionais. A GWM foi a primeira e ficou com a planta da Mercedes em Iracemápolis. A segunda foi a BYD, que comprou em Camaçari o terreno que foi da Ford. Depois a Geely, parceira da Renault na China e agora também no Brasil, na fábrica do Paraná. A GAC fez diferente e vai se utilizar da ociosidade da linha de montagem dos Mitsubishi em Catalão, Goiás. A Chery herdou a fábrica da Jaguar Land Rover no interior do Rio para montar os seus Omoda Joico. Os chineses da Chevrolet estão sendo montados na fábrica que foi da Troller no Ceará e que pertence hoje a um grupo do estado do Espírito Santo. E quem vai ficar com a fábrica que foi da Caoa em Jacareí, São Paulo?
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5: Olá, bom dia, uma excelente manhã de sexta-feira. Por aqui, Mari Merigo, na sua companhia até as 10 da manhã. Vamos juntos. 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Simple Red.

0: Santa Catarina por 1-0 e avançou para as oitavas de final da Copa do Brasil. Mas a felicidade da classificação deu lugar a uma preocupação depois do jogo. O atacante Yuri Alberto, autor do único gol da partida, revelou que pretende deixar o clube ainda neste ano. Após 5 temporadas no Alvinegro, Yuri disse que quer um novo desafio. Para isso, o Corinthians precisa receber uma boa proposta pelo jogador. Agora 9 para as 8, bom dia.
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0: Lindo encontro de Vanessa da Mata com Ben Harper. Boa sorte para fechar muito bem essa edição de Música e Informação, que volta na próxima segunda-feira, a partir das 6 da manhã, e eu espero você. Agora 8:02, bom dia.
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2: Eu sou Fabiana Stefano, repórter do Brasil Journal. O Nubank acelerou a concessão de crédito no primeiro trimestre, mesmo diante do aumento da inadimplência e de um cenário mais cauteloso para o setor financeiro. O movimento surpreendeu o mercado e fez as ações do banco caírem cerca de 9% na quinta-feira, no aftermarket em Nova York. As provisões para perdas com calotes cresceram 33% no trimestre, chegando a US$1,790 bilhões, bem acima do esperado pelos analistas. A inadimplência de curto prazo também avançou. Apesar disso, o CFO do Nubank, Guilherme Lago, afirmou que o aumento das provisões reflete principalmente um crescimento mais forte da carteira de crédito e ganho de participação de mercado. Segundo o executivo, o banco vem ampliando o uso de inteligência artificial para melhorar os modelos de análise de crédito, permitindo oferecer limites maiores e atingir novos clientes sem deterioração da qualidade da carteira. O Nubank também destacou ganhos de produtividade com IA. Segundo o banco, o time de engenharia hoje produz o dobro do que produzia anteriormente. Mesmo com o aumento das provisões, o Nubank registrou lucro líquido de US$871 milhões no trimestre e atingiu 135 milhões de clientes. O banco vale US$63 bilhões na Bolsa de Nova York, com o papel caindo 3,4% nos últimos 12 meses.
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0: Olá, muito bom dia. Uma excelente sexta-feira para todos nós. Eu sou a Mari Merigo e vamos juntos hoje até às 10 da manhã. Seguimos agora com sequência de classe Alfa. 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
0: Vamos lá, os destaques que a gente adora ouvir aqui na programação da Alfa. Vamos trazer nesse primeiro momento Miley Cyrus, Paralamas, Madonna, Lionel Rich, Gilberto Gil, Shaboozy. E abrimos muito bem com Angelina Jordan, Love Don't Let Me Go.
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0: super contagiante de Justin Timberlake, Can't Stop the Feeling, que a gente encerra essa edição da sequência de Classe Alpha. Aliás, você pode acompanhar os clipes que estão sendo tocados aqui na programação através do nosso site, viu? É só acessar. Próxima edição de sequência de Classe Alpha, às 11 da manhã.
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0: Jen e Jasmine Thompson em Nobody, aqui no 101.7 da Alfa, agora 9:05. Bom dia. 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
0: O ex-governador do Rio de Janeiro, Cláudio Castro, e o dono da Refit, Ricardo Magro, são alvos nesta manhã de uma operação da Polícia Federal. A ação, batizada de Sem Refino, cumpre 17 mandados de busca e apreensão e 7 medidas de afastamento de função pública em São Paulo, Rio de Janeiro e no Distrito Federal. Segundo a PF, estão sendo apurados os crimes de ocultação patrimonial, dissimulação de bens e evasão de recursos ao exterior, envolvendo os negócios da refinaria de Manguinhos. A Refit, que é uma das maiores devedoras de impostos do país, já era investigada por sonegação na importação de gasolina e fornecimento de combustíveis para postos ligados ao PCC. O ministro do STF, Alexandre de Moraes, que autorizou a operação, determinou a inclusão do nome de Ricardo Magro na lista vermelha da Interpol.
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0: Bom dia, ótima sexta-feira para todos nós. Eu sou a Mari Merigo, vamos juntos até as 10. 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Coen Gang.

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1: Alfa, trilha sonora da sua vida, sempre com você, Cezélia Duncan. Catedral. Agora 9h23. 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
1: Boa sexta-feira, termômetros marcando agora 18 graus aqui na região da Paulista. Por aqui, Mari Merigo com você. 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Sempre com você, George Michael.

0: Westlife aqui na Alfa FM, Dynamite, agora 9h46, bom dia.
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0: Bom dia pra você. Vamos juntos até as 10 da manhã por aqui. Mari Merigo. 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

0: Até Roberta Campos, minha felicidade. Agora 10 horas em ponto. Bom dia pra você. 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Segunda-feira eu volto com mais dicas. Bom, eu sou a Mari Merigo, fico por aqui, mas te deixo em excelente companhia agora da Nivien Reis. Amanhã eu volto, te espero a partir das 3 da tarde aqui na Melhor Trilha Sonora de São Paulo, tá? Ótima sexta-feira pra você e até amanhã. Tchau, tchau.
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10: Excelente sexta-feira para você, um ótimo dia. A partir de agora, quem te acompanha no 101.7 da Alfa sou eu, Nivien Reis. Vamos juntos até as 2 horas da tarde.
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10: 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Abrindo meu horário ao som de Sailing, nessa versão do N5.

0: Tears in Heaven, som do cantor Eric Clapton, aqui na programação da UFFM.
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0: Estrela do filme Ainda Estou Aqui, que trouxe o primeiro Oscar pro Brasil, Fernanda Torres vai voltar ao teatro aqui em São Paulo. A atriz retoma o espetáculo A Casa dos Budas Ditosos, baseado no livro de João Ubaldo Ribeiro. Neste monólogo, a Fernanda Torres interpreta uma libertina baiana de 68 anos que relembra as experiências que teve ao longo da vida. As apresentações serão nos dias 4, 6 e 7 de junho na Vibra São Paulo. E os ingressos estão à venda no site uhu.com.
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0: Coming Around Again. Essa versão da parceria entre Alanis Morissette e Carly Simon aqui na programação do 101.7. Trilha sonora da sua sexta-feira. Muito obrigada, viu, pela sua companhia. Vamos juntos.
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0: Tá aí esse sucesso e a voz marcante de Trace Chapman em Fast Car aqui na programação da UFFM com a melhor trilha sonora de São Paulo. 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
0: Notícia importante para quem mora na cidade de São Paulo. Olha, você já tomou a vacina da gripe? Bom, a Prefeitura da capital paulista anunciou hoje que vai ampliar a campanha de vacinação contra a influenza para além dos grupos prioritários. A partir da próxima segunda-feira, todas as pessoas a partir dos 6 meses de idade poderão receber o imunizante. As doses estão disponíveis nas UBSs de segunda a sexta-feira, das 7 da manhã até as 7 da noite, e aos sábados nas AMAs, UBSs integradas no mesmo horário.
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2: Um ótimo dia para você, excelente manhã dessa sexta-feira, dia 15 de maio, ao vivo. Agora na programação sou eu, Nivien, sigo contigo até as 14h. Agora 11h03, começando por aqui mais uma edição da Sequência de Classe. A gente já traz a banda Ice House com o single que faz parte do álbum Measure for Measure, lá do ano de 86, No Promises.

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0: Bruno Mars fechando a edição da sequência de classe, acabou. Próxima volta a partir das 14h aqui na melhor trilha sonora de São Paulo. Muito obrigada, viu, pela sua companhia. Não deixa de ficar de olho, acompanhar, seguir a gente também lá nas redes sociais. Instagram, @RadioAlfaFM. 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Tem Alfa Sessions, as nossas entrevistas e muito mais.
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0: A banda belga Hooverphonic, passando por aqui na programação da Alfa, Anger Never Dies. Meio de dois, termômetros na marca dos 19 graus e chove fraco aqui na região da Avenida Paulista.
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0: A gente está de volta com outras atualizações para sua sexta-feira. Olha, a Anvisa decide manter a suspensão da fabricação, comercialização e distribuição de linhas de produtos da IP. A decisão foi tomada por unanimidade pela diretoria colegiada da agência após análise de um recurso apresentado pela empresa. Segundo a resolução, as medidas adotadas pela IP foram consideradas insuficientes e a fiscalização identificou um histórico recorrente de contaminação microbiológica. A decisão vale para detergentes lava-louças, sabões líquidos para roupas e desinfetantes com numeração final 1.
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6: Muito boa tarde para você, excelente sexta-feira. A gente está de volta ao vivo, levando a melhor trilha sonora de São Paulo. Sempre com você.

0: Rio dentro do mar, música do Samuel Rosa aqui na programação do 101.7.
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0: Depois de percorrer cidades do Brasil, Estados Unidos, Europa e Japão, o Tim Bernardes vai encerrar a turnê do álbum Mil Coisas Invisíveis, com mais alguns shows. O trabalho foi lançado em 2022 e é o segundo da carreira solo do cantor e compositor paulistano. Aqui em São Paulo, a apresentação marcada para 27 de junho esgotou e uma data extra foi aberta para o dia 26, também no Espaço Unimed. Os ingressos já estão à venda na plataforma Ticket 360.
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0: Off of My Heart, som do cantor, que também é guitarrista, o talentoso John Mayer, passando por aqui na programação da Alfa FM com a melhor trilha sonora para te acompanhar nessa sexta-feira chuvosa, né? Aqui na cidade de São Paulo, nesse momento, termômetros marcando os 20 graus aqui na Avenida Paulista. E ó, tem várias dicas de lazer e cultura, gastronomia, cinema, enfim, muita coisa legal para você ao longo dessa tarde de sexta-feira. Tem que ficar de ouvido aqui na nossa programação no 101.7 e também de olho lá no nosso Insta, @RadioAlfaFM. Vou aproveitar aqui também te dar a dica, você pode navegar no nosso site alfafm.com.br, que também tem vários conteúdos especiais e exclusivos para você.
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0: Música de qualidade você ouve sempre aqui na programação do 101.7. A gente trouxe Really Wanna Be With You, som de Duran Jones com And the Indications aqui na programação. Muito boa tarde pra você. Obrigada, viu, pela companhia. 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
0: O ministro Flávio Dino do STF abre apuração para investigar suspeitas sobre o uso de emendas parlamentares em projetos culturais, incluindo filmes sobre a vida do ex-presidente Jair Bolsonaro. A decisão surge após questionamentos dos deputados Tabata Amaral e Henrique Vieira, que apontam indícios de um grupo de organizações com estruturas compartilhadas e possível conexão na destinação dos recursos. A suspeita é de que o dinheiro público enviado por meio de emendas possa ter sido usado para bancar a produção do filme ou ações de comunicação política. Entre os nomes citados no caso estão parlamentares do PL. A decisão acontece após a revelação que o pré-candidato à presidência, Flávio Bolsonaro, pediu financiamento para o filme ao banqueiro Daniel Vorcaro, preso acusado de fraudes bilionárias.
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0: Estamos de volta e ao vivo aqui no 101.7, 1h03. Por aqui sou eu, Nivien Reis. Te acompanho mais um tempo ainda até as 2 horas da tarde. 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Abrindo ao som de Enquanto Houver Sol, música dos Titãs.

Música vencedora do Grammy, Because You Love Me. Esse clássico da carreira da icônica Celine Dion, marcando presença aqui no 101.7.

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1: O Shopping Eldorado recebe entre os dias 13 e 21 de junho a 10ª edição da NBA House, a casa da Liga Americana de Basquete no Brasil, que chega sempre na época das finais do torneio. São mais de 6 mil metros quadrados de experiências interativas para todas as idades. Ó, a programação inclui festas para assistir aos jogos ao vivo, presença de estrelas do esporte para fotos e autógrafos, além de loja oficial com produtos exclusivos. Para você ter mais informações, é só acessar o site que eu vou te passar agora, ó, nbahouse.com.br.
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0: Halo, som da cantora Beyoncé, aqui na programação do 101.7. Muito boa tarde. 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

0: Os clássicos que marcaram a história da música você encontra sempre aqui na programação da Alfa FM. A gente está terminando de curtir Let's Groove, da banda Earth, Wind and Fire. Daqui a pouquinho tem mais trilha sonora para embalar a sua sexta-feira. Muito obrigada pela companhia.
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0: São Paulo Futebol Clube anuncia o retorno de Dorival Júnior ao comando técnico da equipe. O treinador de 64 anos assinou contrato para até o fim desta temporada, após reuniões com a diretoria tricolor em Florianópolis. Segundo o Globo Esporte, as negociações envolveram ajustes financeiros, já que ambas as partes precisaram ceder para chegar a um acordo. Dorival volta ao São Paulo após a eliminação da equipe na Copa do Brasil e a demissão de Roger Machado. O último trabalho do treinador foi no Corinthians, onde conquistou a Copa do Brasil e a Supercopa do Brasil. Bom, são 2:02. Eu sou a Nivien Reis. Foi um prazer poder te acompanhar em mais uma semana aqui na Alfa. Volto na segunda-feira às 10 horas da manhã e você já segue em ótima companhia com a Carla Rebelo. Um excelente final de semana para você. Se cuida. Até lá.
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3: A gente abre essa edição voltando para o ano de 1991 para recordar uma música do Mama Said, o segundo álbum de estúdio do Lenny Kravitz. Nessa música, ele toca praticamente todos os instrumentos. Vocais, guitarra, baixo, piano, bateria. Também foi o produtor da música e fez com que ele atingisse a segunda posição na principal parada norte-americana, que é a Hot 100 da Billboard. Começando a sequência, It Ain't Over Till It's Over.

Mais um Na Multidão, no encontro belíssimo do Erasmo Carlos com a Marisa Monte. São 2h19, a gente segue aqui na sequência, trazendo agora uma diva, Madonna, com Live to Tell.

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0: clássico para fechar essa edição da sequência de classe. A gente voltou, viajou no tempo com a Casey and the Sunshine Band em Please Don't Go.
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0: In Excess, Beautiful Girl, fechando esse bloco que trouxe ainda com Skank sutilmente.
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0: Consumidores que compraram produtos da IP afetados pela suspensão da Anvisa já podem pedir reembolso diretamente pelos canais da empresa. A medida vale para detergentes, lava-louças, sabões líquidos para roupas e desinfetantes com lote de numeração final 1 atingidos pela decisão sanitária. Para solicitar o ressarcimento, o cliente precisa preencher um formulário no site da fabricante com dados pessoais e chave Pix para devolução do valor. O envio de nota ou cupom fiscal não é obrigatório, mas deve agilizar o processo. A suspensão dos produtos foi mantida pela Anvisa nesta sexta-feira, após fiscalização identificar dezenas de irregularidades no processo produtivo da empresa.
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0: Banda colecionadora de muitos hits para lamas do sucesso aqui na Alfa. Cuide bem do seu amor. 3h20, boa tarde.
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0: O Cirque du Soleil confirmou o retorno a São Paulo nesse ano com o espetáculo Alegria, Um Novo Dia. A temporada na capital paulista acontece de 20 de agosto a 8 de novembro no Parque Vila Lobos. A montagem é uma releitura contemporânea de Alegria, um dos espetáculos mais emblemáticos da companhia canadense, lançado originalmente em 1994. A nova versão traz números acrobáticos renovados, cenografia imersiva e música ao vivo com um elenco de 54 artistas de diferentes países. Os ingressos para as apresentações podem ser comprados na plataforma Eventim.
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0: One, clássica do YouTube para você na programação da Alf. 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
2: Como adaptar o meu pet à minha rotina? Cães e gatos se adaptam muito bem à rotina, mas eles precisam de constância. Se você passa o dia todo fora, deixa brinquedo interativo, uma caminha confortável, se possível uma janela com alguma vista, ou até a TV ou rádio ligados, isso pode ajudar bastante. Mantenha horários fixos para alimentação, os passeios e o descanso. Os animais, como cães e gatos, gostam de terem uma rotina pré-estabelecida. E quando o tutor é previsível, o animal se sente mais seguro e mais tranquilo. E lembre-se, a rotina é uma forma de comunicação e equilíbrio para o seu melhor amigo. Se você gostou dessa dica, vai lá na minha rede social, Julinho Casares, e me segue por lá.
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0: Um vazamento de gás foi registrado hoje durante uma obra da Sabesp em Itaquera, na zona leste de São Paulo. Segundo as empresas, uma escavação perfurou acidentalmente uma tubulação da Comgás na região da Parada 15 de Novembro. O caso acontece dias após a explosão no Jaguaré, na zona oeste da capital, que deixou duas pessoas mortas. A Sabesp informou que a Comgás foi acionada imediatamente e que o reparo da rede foi concluído ainda no início da tarde, sem risco aos moradores. Após o episódio, a Sabesp decidiu suspender por 15 dias todas as obras em vias públicas com interferência direta na rede de gás para revisar procedimentos de segurança e reduzir riscos operacionais.
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0: Guilty, música que dá nome ao álbum lançado pela Barbra Streisand em 1980, com as músicas do Bee Gees. Agora são 4h20, essa é a Alfa FM, sempre com você.
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0: Mais de 1.200 atrações artísticas espalhadas pela cidade de São Paulo. Está chegando mais uma virada cultural, que acontece entre os dias 23 e 24 desse mês. No que diz respeito à música, diversos ritmos estarão representados. O maestro João Carlos Martins, a banda Titãs e os cantores Seu Jorge e Alexandre Pires são alguns dos destaques da programação. A agenda completa pode ser conferida no site viradasp.prefeitura.sp.gov.org.br.

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0: John Legend com All of Me na programação da Alfa 442. Eu sou a Carla Rebelo e vou te acompanhar por aqui até às 7.
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1: Eu sou Fabiana Stefano, repórter do Brasil Journal. A Amage está entrando no capital da FSBio em uma operação bilionária que reforça a aposta do agronegócio brasileiro no etanol de milho. A companhia da família Amage vai pagar cerca de US$1 bilhão por 40% da FS, segundo fontes ouvidas pelo Brasil Journal. O negócio ainda depende de aprovação do CAD. A transação une dois grupos com forte presença no Mato Grosso. A Amage é uma das maiores empresas brasileiras de grãos e logística agrícola. Já a FS, controlada pelo grupo americano Summit Agricultural, foi pioneira na produção de etanol de milho no Brasil. Fundada em 2017, a FS processa mais de 6 milhões de toneladas de milho por safra e produz 2 bilhões e 600 milhões de litros de etanol por ano. A entrada da Amage ocorre num momento de forte expansão do setor, impulsionado pelo crescimento da produção de milho e pelas políticas de descarbonização. A FS também vem apostando em captura de carbono. Em setembro, a companhia inaugura sua primeira unidade de armazenamento de carbono no Mato Grosso. O fundador da Summit, Bruce Restetter, é um dos empresários mais influentes do setor de etanol de milho nos Estados Unidos e mantém fortes conexões com o entorno político de Donald Trump. Hoje, ele também investe em projetos ligados à transição energética e captura de carbono.
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0: Toni Braxton fazendo a gente viajar pro ano de 1993 para recordar Breathe Again, a programação da Alfa, a trilha sonora da sua vida. Bom final de tarde, são 5:01.
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1: E a gente abre com o grave inconfundível do Barry White em Let the Music Play.
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Titãs e a versão de É Preciso Saber Viver na sequência de classe que segue agora com Bruno Mars e Anderson .Paak no projeto Silk Sonic. 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

0: Lighthouse Family Anal Sunshine, fechando essa edição aqui da Sequência de Classe. A próxima é o V7.
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0: Grande sucesso do Total Africa aqui na programação da Alfa, sempre com você. Falta um minuto para as seis. Um bom finalzinho de tarde, início de noite.
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4: Entre as principais notícias do dia, o dólar fechou hoje em alta de 1,58%, cotado a R$5,07, no maior patamar desde abril, pressionado por incertezas políticas no Brasil envolvendo Flávio Bolsonaro e Daniel Vorcaro. No cenário externo, a escalada das tensões ligadas à guerra no Irã e a falta de acordo entre Donald Trump e Xi Jinping aumentaram a busca por ativos de segurança. Com isso, o real perdeu força e a bolsa brasileira caiu 0,60%, acompanhando o desempenho negativo de bolsas internacionais. Eu vou te contar daqui a pouquinho sobre a exposição da Biana Ortega no MASP. Tem também musical Diana, a Princesa do Povo, no Teatro Liberdade. E ainda um show tributo à banda Cool and the Gang no Blue Note São Paulo. Musicalmente, a gente abre a edição de hoje aqui do Alfa Ilustrada com Wishing on a Star, com as Cover Girls.

0: Englishman New York Sting, aqui no Alfa Ilustrada. Boa noite, são 6h11. Vamos para a nossa primeira dica. O MASP acabou de abrir uma exposição que percorre 3 décadas de trabalho do inventivo artista mexicano Damián Ortega. Em um universo de fotografias, vídeos, instalações e esculturas, essas últimas ganham destaque. Ortega tem a habilidade de desmontar objetos, como carros, e reorganizar as partes para dar um novo sentido e configuração ao produto. Hoje a entrada noturna no MASP é gratuita. A visitação pode ser feita até às 9.
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0: Autor da música, Gilberto Gil, autor ao lado de Liminha, e aqui acompanhado do Samuel Rosa com Vamos Fugir, são 6h19.
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2: Esse é o tipo de filme que desloca o nosso olhar, sabe? E é transformador. Surda, da diretora Eva Libertá, que acabou de chegar aos cinemas, acompanha a Ângela, que é vivida pela impressionante Miriam Garlo, uma mulher surda, casada com um homem ouvinte, amoroso, parceiro, e ela tá grávida de uma filha ouvinte. Depois que a menina nasce, mesmo crescendo ali entre a língua de sinais e a linguagem oral, existe na mãe uma insegurança de não conseguir criar uma conexão completa com a filha. O filme escancara o quanto a sociedade ouvinte é despreparado, o quanto somos despreparados. Mas aí, quando a gente acha também que entendeu a personagem, a diretora faz algo brilhante, ela inverte a perspectiva do filme. Não vou falar muito, mas é impressionante como tudo se transforma. Surda é lindo, não deixa de ver. É isso. E se quiser mais dicas ou falar comigo, me segue no Instagram, @RenataBoldrini. Tô indo, mas eu volto. Sou Renata Boldrini, com as notícias do cinema.
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Hush, Hush com Pussycat Dolls. E o musical Diana, Princesa do Povo, estreia hoje, logo mais às 8, no Teatro Liberdade. O espetáculo propõe um olhar sensível e humano sobre a trajetória de Diana, explorando a sua transformação pessoal, os conflitos entre vida pública e privada e o impacto de sua empatia em um sistema rígido como a monarquia britânica. Com narrativa emocional e linguagem contemporânea, o musical aborda temas como identidade, amadurecimento, exposição midiática e legado, convidando o público a revisitar uma história real que segue despertando fascínio e reflexão. Os ingressos estão à venda pela plataforma Simpla.

0: Have Nothing, sucesso da Whitney Houston aqui no Alfa Ilustrada. São 6h44.
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2: Cuidar do bem-estar também envolve viver momentos que fazem sentido. Aqueles que conectam, inspiram e trazem leveza para a rotina. Em meio ao dia a dia acelerado, experiências culturais como a música ganham espaço por promoverem conexão, emoção e presença. Parar para ouvir, sentir e compartilhar esses momentos pode ser tão importante quanto outros hábitos de cuidado. E muitas vezes, tudo começa com um convite.
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Marisa Monte, não vai embora aqui no Alfa Lustrada. E agora tem dica para os fãs do Kool & The Gang. O Blue Note recebe logo mais às 8 um tributo à banda americana dos mesmos criadores do cover ao Earth, Wind & Fire. O groove promete contagiar a casa ao som de sucessos como Celebration, Late Night e Get Down On It. Os ingressos seguem à venda na plataforma Eventim.

0: 93 Million Miles, o Jason Mraz, e encerro a UFO Ilustrada dessa sexta-feira. Eu sou a Carla Rebelo, também tô indo nessa. Na segunda-feira eu tô de volta a partir das 2. Aproveito para já te desejar um bom final de semana e dizer que você segue muito bem acompanhado com a Sandrinha de Carlo. Valeu pela sintonia, até segunda.
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3: Mais uma vez eu estou aqui falando um pouco sobre o desperdício estatal que deixa o Brasil como o sétimo maior gastador do mundo com funcionários públicos. Em vez de se espelhar em países modernos e desburocratizados, estamos inchados. No plano federal, lideramos o ranking mundial de remunerações acima do teto constitucional. São 53 mil casos que geram um custo adicional estimado de 8 bilhões de dólares por ano, 21 vezes a mais do que na Argentina. O Judiciário Federal consome 1,3% do PIB. Servidores do Legislativo Federal recebem a média de R$ 27.400. Estudos do FMI e do Banco Mundial mostram que os servidores federais recebem 67% a mais do que os trabalhadores da iniciativa privada exercendo a mesma função. Em países desenvolvidos, esse diferencial é nulo ou quase negativo em várias carreiras. Com isso, não sobra dinheiro para investimentos, para inovação ou expansão de serviços básicos. Entre países emergentes, o Brasil é apontado pela relação ruim entre gasto público e qualidade dos serviços. E nem estamos falando de estatais como os Correios, que têm milhares de funcionários e precisando de milhões em empréstimos, enquanto não tem nem concorrente. Aqui, já citei exemplos diferentes, como a superpopulosa Índia e a minúscula Estônia, que transformaram os serviços estatais com inovação, criatividade e ajuda das startups. É isso. Empreender não tem fronteiras e liberta.
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8: Uma excelente noite, obrigada sempre pela sua boa companhia. Eu, Sandra de Carlo, a partir de agora te faço companhia. Agradeço a você que está sempre junto com a gente aqui no carro, em casa, onde você estiver. A Alfa está sempre com você. Vamos juntos com mais uma edição da nossa sequência de classe, trazendo grandes nomes da cena nacional e internacional. Ó, tem Jota Quest, tem Som com Rosalind. Eu já começo com CeeLo Green.

0: O Du Ana Vitória por aqui com o Pica, fechando muito bem a nossa sequência de classe. Ótima noite pra você.
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0: 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Por aqui, Duran Duran, Ordinary World. São 7h48. Boa noite.

0: maravilhosa, Rita Lee, Amor e Sexo por aqui.
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0: Uma excelente noite, mais uma edição do nosso By Night. Noite fria aqui em São Paulo, mas gostosa, né? Por aqui muita música e claro que tem muitas dicas já pro seu final de semana ou pra sua semana. Eu já começo muito bem a nossa trilha sonora com Man at Work.

grandes nomes da cena nacional na nossa noite, no nosso By Night. Passando por aqui ela, Zélia Duncan, Me Revelar. E claro que tem boas dicas no nosso By Night. Aliás, dica deliciosa. Ouve só, no dia 18 de maio, dia em que se comemora o dia da coxinha. Anota aí, hein? O Bar Pirajá promove uma ação especial em parceria com a Catupiry para celebrar um dos salgados mais amados do Brasil. Bom, das 6 às 7 da noite, todas as unidades da casa, incluindo Campinas, vão distribuir gratuitamente 1000 coxinhas aos clientes. Ó que delícia! Em homenagem descontraída a um clássico da cultura de boteco. Bom, então é das 6 às 7 da noite, todas as unidades da casa, incluindo Campinas, vão distribuir gratuitamente mais de 1000 coxinhas aos clientes, hein? A ação é válida durante, enquanto durarem os estoques. Aproveite!

0: grandes sucessos internacionais e nacionais aqui na nossa noite, no nosso By Night. Obrigada pela sua boa companhia. Vale lembrar que pelo nosso site você acompanha aqui o estúdio ao vivo, alfafm.com.br.
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Foi com Tribalistas Velha Infância. Ouve só, o cantor Maurício Manieri anunciou uma nova fase da turnê Classics Tour Inesquecível, agora de 2026. O espetáculo reúne sucessos da carreira do artista com clássicos do pop romântico nacional e internacional. No repertório, o público pode esperar músicas como Minha Menina, Bem Querer, Classic e também Pensando em Você. Além, claro, de novas releituras de canções que marcaram gerações. A nova temporada contará com cenário renovado, novos figurinos e arranjos especiais. Aqui em São Paulo, a apresentação está marcada para o dia 11 de junho, na Vibra São Paulo. Os ingressos estão disponíveis na plataforma Uhu.

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2: Eu estava falando sobre aditivação numa palestra e alguém me perguntou: mas Boris, se eu usar o aditivo errado, o pior que pode acontecer foi de eu ter jogado o dinheiro fora. Mas eu retruquei e disse: às vezes você não só joga o dinheiro fora, como ainda pode ter um senhor prejuízo no bolso. E um bom exemplo é a gasolina, que precisa ser aditivada, porém corretamente, com dispersantes e detergentes para combater a carbonização. E aí, ou você abastece com a aditivada num posto de confiança ou com a comum e você mesmo joga o frasquinho de um aditivo de boa qualidade. Mas evite o aditivo chamado booster, que promete aumentar o desempenho do motor e realmente o faz. Mas é um aditivo que contém o óxido de ferro, que danifica os eletrodos das velas e também o catalisador.
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1: Alfa está sempre com você em todo lugar. Por aqui em 101.7 a gente segue com a Voz do Brasil e nos nossos aplicativos. Nas nossas plataformas digitais você segue com o nosso By Night, trazendo muita música. 10 da noite a gente volta ao vivo por aqui. Eu te espero, hein? 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